Olá, sejam bem-vindos a mais um Música Boa. Eu sou a Marina e no programa de hoje eu trago para vocês mais música brasileira. Toda semana eu trago diferentes músicas que estão na minhas playlists e músicas que eu lembro e penso que seria legal tocar por aqui. Eu trago também um pouco do contexto das canções e depois eu toco as músicas para vocês. Então, hoje eu trago mais quatro músicas que eu gosto bastante, um pouco da análise de cada uma. E também essas canções ajudam a gente a lembrar, né, de quem a gente é, de onde a gente veio e como a gente vive, digamos assim. A primeira música, ela é uma música que eu gosto bastante, escuto bastante, de um cantor também que eu escuto bastante, Belchior. E é Apenas um Rapaz Latino-Americano. Ela foi uma composição lançada em 1976 no álbum Alucinação. E na década de 70, né, no Brasil, ele foi marcado por uma

As fases mais sombrias da ditadura militar instaurada em 1964. E embora o governo estivesse começando a ensaiar um processo lento, né, de abertura política, a repressão e a censura e o controle sobre os meios de comunicação ainda eram bastante intensos. A juventude brasileira, sobretudo na parte das universidades, né, eles questionavam o autoritarismo e buscavam, né, novas formas de se expressar, expressar sua arte, expressar o que estavam sentindo naquele momento. E ao mesmo tempo, o Nordeste, ele sofria com a marginalização, né, e um êxodo rural, porque tinha pessoas, bastante gente que se mudou da região do Nordeste para o Sudeste. E foi nesse cenário que o Belchior surgiu como uma voz, né, que trouxe o centro da música popular brasileira e uma perspectiva do nordestino urbano, intelectualizado e crítico, né? E o nome dele é Antônio Carlos Belchior, ele é cearense, ele nasceu em Sobral, então é meu conterrâneo. Eu não nasci em Sobral, nasci em Fortaleza, mas sou cearense. Em 1946, ele foi formado em filosofia, teve contato com a literatura, música erudita e o rock, o que influenciou bastante, né, no seu estilo. As letras dele são bem existencialistas, bem poéticas e até algumas vezes ácidas, a gente poderia dizer. O Belchior se destacou, né, como um dos primeiros artistas nordestinos a conquistar o cenário musical sem precisar adotar o sotaque e o repertório típicos do forró ou do baião. Ele foi um cronista da angústia de sua geração e usando a própria trajetória, né, como instrumento de análise social. O seu visual, que era aquele com um bigode, um cabelo bem comprido e umas roupas simples, meio que hippie, né, digamos assim, virou uma marca registrada dele. E sua recusa, né, a ceder aos padrões da indústria o transformou em um artista culto e, ao mesmo tempo, popular. O estilo dele teve influência folk rock, com influência do Bob Dylan, mas com uma alma bem brasileira, né? Os arranjos são secos, guiados por violão e vocais diretos, quase que declamados, e essa forma de cantar mais falada, né, reforça o tom de manifesto pessoal dele. E na música Apenas um Rapaz Latino-Americano, ele fala assim: eu sou apenas um rapaz latino-americano, sem dinheiro no banco, sem parentes importantes. E ele inicia, né, a canção com um retrato direto e sem romantismo do artista periférico, né? O Apenas, ele traz uma ironia, né? Ele afirma que a sua posição com humildade e orgulho. E a canção, no fundo, é um protesto contra os estereótipos sobre a arte, a juventude, o Nordeste e o Brasil. Tem trechos como: tenho ouvido muitos discos, conversando com pessoas, caminhando o meu caminho. Revela um artista em trânsito, né, em construção. A música inteira é uma declaração de independência, uma carta aberta à sociedade de consumo, aos antigos mitos da revolução, à elite cultural e à própria indústria fonográfica. Uma canção que ainda hoje ressoa como símbolo, né, da autodefinição latino-americana. E eu vou tocar agora para vocês essa música do Belchior, Apenas um Rapaz Latino-Americano, e eu espero que vocês gostem.